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0: O quê?
1: Rapaz, vou nem cantar, bicho. Você viu?
2: Acabou aqui. Acabou guardada.
0: Quando você chegar.

0: Boa demais! Gente, vocês me ajudam de novo, viu?
1: Esse whisky é meu hoje, aí. Não tem jeito.
0: Posso perder não, cara. Posso perder não. Aí, tem torcida e tudo.

0: pra mim.
1: Nossa senhora!
0: Manda aquela que eu gosto.
1: Aquele negócio. Eu guardei essa aqui pro final, sabe?
0: Vou encostar.
1: Essa aqui, ela... Você quer me ajudar não, cara? Essa aqui é bruta, viu?
0: Vai.
1: De novo, hein?
0: Essa aqui ela vai ganhar com a mão da minha.

0: casa.
1: Oh, tristeza.

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Parabéns. Você

0: Obrigada, gente, obrigada. Tô aqui babando eles aqui, aí o DVD não continua, né? Obrigada, muito obrigada.
1: Mais aplausos.

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1: 10:59.
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Palmeiras hesitasse!

0: essa história, né?
1: Você contou essa história? Vai, Fredinho.

Que prazer receber todos os nossos amigos aí. Fico muito feliz. Hoje é um dia muito especial pra nós. A gente tem muita vontade de gravar esse disco. Há muito tempo, né, Guilhermão? E gravar aqui em Goiatuba, reunir todos os nossos parceiros, nossos amigos de verdade, é bom demais. Vambora!

0: Vitor Clay!
1: Verdade, Sorocaba, muito obrigado!

0: agora vamos falar de amor assim, ó. Prisioneiros.
1: É, há males que vêm pra bem. Tantos amores que eu já recusei. Foram mais de 100

0: Toca álcool nesse povo, minha irmã. Toca álcool.
1: Eu não te quero chonadinha.
2: Eu só te quero danadinha.
1: Danadinha, parceiro. Vamos lá.

0: Thiago!
1: Valeu, Maria,
0: chama vocês! Essa música vai explodir no Brasil, viu?
2: Amém, Deus amém! Quiser.
0: Faz aquele solinho descaradinho pra mim! Chora, minha sanfona!

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3: 4:27.
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0: Gente!
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ou menos assim o sistema desses gaudério. É que o padre é um homem sério que não se mete em folia. Era isso que eu sabia por ser um peão velho

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1: 6 horas.
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Obrigado. Para que o Rio Grande não se esqueça de um grande missioneiro e um dos baluartes da música missioneira.

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2: 6h38.
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4: Bom dia, meu Deus. Nesta manhã de domingo, entrego a Ti a minha vida, a minha família, a minha casa e tudo aquilo que carrego em meu coração. Senhor, agradeço pelo dom da vida, por mais um dia que comece, por todas as bênçãos que muitas vezes recebo sem perceber. Abençoa meu caminho nesse domingo, afasta de mim todo mal, toda preocupação, tristeza, medo e desânimo. Enche meu coração de paz, fé, esperança e amor. Espírito Santo, guia meus pensamentos, minhas palavras e minhas decisões. Que eu saiba agir com sabedoria, paciência e bondade, mesmo diante das dificuldades. Nossa Senhora, Mãe querida, cubra-me com seu manto e interceda por mim e por toda a minha família. Leve nossas necessidades ao coração de Jesus e proteja-nos de todo perigo. Senhor Jesus, coloco em Tuas mãos tudo aquilo que hoje não consigo resolver. Confio em Ti, porque sei que Tu conheces minhas necessidades e sabes o que é melhor para mim. Que este domingo seja cheio de bênçãos, saúde, união, alegria e tranquilidade. Que a presença esteja conosco em cada momento. Senhor, fica conosco hoje e sempre. Abençoe nossa família, nossa casa e nossos caminhos. Que nunca nos falte a fé para continuar, força para vencer e gratidão para reconhecer Tuas bênçãos.

0: casa, bom dia.
1: Bom dia.
0: Bom dia, ou de casa, com a graça e a presença do Papai do Céu. Estamos iniciando mais uma edição do programa Ou de Casa. Hoje é 27 de setembro, domingão.
2: 27 já?
0: 27, foi-se embora o boi com a corda, né? Praticamente o mês acabou. Já só em 2027, agora 27 de setembro.
2: 27 de setembro de novo. Aí o tempo passa.
0: Uma semana decisiva, né, para você que está esperando aí para definir o futuro do Brasil. Lembrando que domingo que vem tem eleições, tá? E o pessoal que mandar mensagem para nós aí, toma muito cuidado para não mandar nenhum áudio relacionado à política, tá? Porque você também responde se você trouxer alguma informação aí voltada às questões política partidária. Política é só no horário eleitoral e nas vidas que são inseridas aí durante a programação. Um abraço para você que está ligado em qualquer parte deste mundão de meu Deus. Obrigado pelo carinho da audiência. Tá ligado na zona rural, na zona urbana? Bom dia, obrigado pelo carinho, viu? Você que está bem distante, está curtindo através do nosso aplicativo. Bom dia, obrigado mais uma vez pelo carinho da audiência. Não funcionou? Pera aí que agora
1: não estava funcionando.
0: Não.
1: Tira ele.
0: Agora ficou bom.
1: Agora funcionou.
0: Ei, Jaleski hoje não tá, né?
2: O Jaleski não veio hoje.
1: Tá lá pescando piauzinho.
2: Oh, funcionou
0: vida
2: não?
0: Dura. Vida dura.
2: Não, troque, pega outro.
1: Era
0: vida
1: isso.
0: Dura. Deixa eu tirar aqui. Deve ser aqui, ó. Deve ser o pino da grampola.
2: O pino da grampola.
1: A Marlê, ô Marlê, você tá ouvindo? Chega pra cá ajudar nós a cantar uma música. Tem dias que ela não vem, tá cuidando da saúde dela.
0: Um abraço, seu piloneto ligou pra mim aqui, mas eu tava falando no microfone.
1: Não, pode deixar. Ó, depois a gente
0: vê. Meu Deus do céu, quando você
1: depois nós ajeitei.
0: 7h16, deixa eu atender meu amigo Naldo. Naldo acorda madrugada, hein?
2: Madrugada, né?
0: Vai pro curral, tira leite e já deixa o alô dele. Bom dia, Naldo.
3: Diego, bom dia, Rádio Ponte. Bom dia, galerinha animada. Bota moda pra nós aí, tô de Lunego. Toma, bota moda pra nós aí. Feliz pra você da rádio aí, tô escutando mesmo. Tchau e obrigado.
0: Tchau, obrigado. Obrigado, Naldo Maranhense. Obrigado pelo carinho da audiência. Tordilho. Meu amigo. Agora sim, eu desliguei pra arrumar espuma aqui. Tava falando lá no fundo do balde, hein? Ô, Vicente. Meu amigo Vicente Samuel diz que ele é o verdadeiro e titular Enxada Cega.
2: Enxada Cega.
0: Bom dia, como é que tá, Vicentão?
4: Bom dia, Rádio Conte, bom dia, Bete, bom dia, Renato,
0: bom dia.
4: Bom dia, Gilmar, o Gilmar Enxada Cega. Estamos por cá, 100% mil por hora, sintonizado. Hoje eu gostaria de ouvir aí o Fundo da Grota. Mandar aí pra essa galera toda que tá se preparando pra ir pra festa da IP e pra festa da igreja ali no setor norte, né? E eu tô aqui no meu barraco, tomando aquele café, tranquilo, sossegado. Estamos por cá, 100% mil por hora. E pros enxadas cegas aí de plantão, né?
0: Eita!
2: Quer dizer, enxada cega não
0: capina ninguém.
2: E tá igual o pernilonguinho lá.
0: Não, olha o que ele falou. Preciso tirar parte dessa brita onde será cavado o buraco. Não, mas é só onde tá essa moto aí, né, Vicente?
4: E como é que uma enxada fica boa de corte numa brita dessa aí? Fala pra mim, é onde eu tava na sexta-feira à tarde, lá perto da prefeitura.
0: Ô, Vicente.
2: Ah, mas daí segue a enxada mesmo.
0: Mas ele já capinou demais, é. Já tá bem idoso, a enxada dele já tá... Diz que era duas caras, agora tá dando meia cara.
2: Tá meia cara.
0: Diminuiu, tá pequenininha. Samila Campos tá ligada comigo, bom dia. Gilmar, toca a música aí, Tertúlia. Ofereço pra todos na escuta, Samila Campos. Rapaz, o povo hoje tá pedindo só modão, hein?
1: Tertúlia,
0: só modão. Música. Bom dia, estamos na escuta. Eurípides Cristiano tá lá na Goiânia. Bom
2: lá
0: dia.
2: Na Goiânia.
0: Biloquiza, bom dia. Bom dia, Heitor. Bom dia, comadre Daiane. Bom dia, Oripo. Como é que você tá por aí? Tudo na santa paz de Deus. Deus abençoe você hoje e sempre. Chora, Vicente.
4: Não, Renato. E o bom é que ontem nos stories dele, ele colocou lá. tirou uma foto dele e colocou lá. Veja só um gato. Só se for um gato velho. Que o Gilmar é um gato, misericórdia. Um capador de mosquito de pernilonga igual ele aí.
0: Não, Vicente, eu coloquei assim, acho que vi um gatinho.
5: Acho que vi um gatinho.
0: E os caras fez, ficou tudo com inveja.
5: Será que o Vicente, não, a enxada dele não tá carpindo mais aquele mato que tem na encruzilhada mais não, né?
0: Não, o capãozinho da forquilha. Lasqueiro, acho que até é tempo que...
5: O capãozinho só cresce o mato.
0: Só crescendo.
5: A enxada tá cega.
0: Daqui um dia vai ter que entrar de motosserra.
5: De motosserra. Vamos lá.

0: Ei, falta do violão, hein?
1: Eita, vadavó. O homem tá lá, mexendo na linha.
0: Só moiando a minhoca.
1: O que ele tá usando hoje, a cordinha que ele tá usando é uma linha.
0: É uma linha.
1: Só pra pescar. Deixa eu mandar um abraço pra dona Nelisa, que tá lá na casa, na roça, lá em Itoraí, não tá em Goiânia, lá em Itoraí, no estado de Goiás. Bom dia, dona Nelita, um abraço pra senhora, pra todo mundo aí. Jânio Rasta ligadinho, tomando mate.
0: Aú, coisa boa, hein?
1: Com a perninha operada lá.
2: Olha.
1: Bom dia, gauchada. Manda uma moda boa pra nós aqui na casa da mamãe e papai. Só recuperando da cirurgia. Abraço a todos. Pelo menos tu tá tomando coisa boa, né? Chimarrão. Porque se não tivesse operado...
0: Não estaria tomando chimarrão.
1: Sabe o que é que ele estaria tomando? Escolhe.
2: Ele fez a cirurgia aqui na Vila Rica?
1: Fez.
2: Que coisa boa, né? A Olides também, minha amiga, fez lá.
1: Várias
2: que tá
1: pessoas.
2: Muito bem. Foi olha, um projeto bacana, né? Parabéns pelos gestores aí.
1: A equipe que veio aí, muito boa, hein?
2: É. Diz que uma equipe ótima, excelente com o médico.
1: Prótese de quadril, joelho, cirurgias ortopédicas aí. Só elogio, viu?
0: Mas o Jânio não foi a esposa dele que pregou um pau na canela dele, não, né?
1: Eu não sei quem machucou ele, mas ele...
2: Deve ser joelho.
1: É joelho, tem muito tempo. Acho que dele é...
2: Desgaste, essas
1: coisas. É menisco cruzado, não sei o quê.
0: Menisco cruzado.
1: O dele tava em pandareco.
0: É?
1: É, vários... O Jocelino acho que operou ontem também. Várias pessoas... O secretário Anderson também operou. Terceira, eu gosto agora do cria vergonha e cuida, né? Terceira vez já.
2: Faz a cirurgia e não cuida.
1: Não, aí acha que já tá meninão antes do tempo, né? Mas.
2: Pós-cirúrgica é muito importante.
1: Uma cirurgia dessa hoje, ela deve variar em quase em torno de 70, 80 mil.
2: Olha, pra quem conseguiu ali pelo SUS, hein? Que maravilha.
1: Gratuito. Agora em novembro tem mais uma etapa aqui na região, acho que vai ser em Confresa, mas até de toda a região do Araguaia. Parabéns. Boa recuperação, olha aí. Dá uma olhada aí. Olha, tem um ponto pra todo lado.
0: Ixi, é cruzado mesmo.
2: Olha. Olha.
1: A Jaqueline falou que ia mandar capar. Já vê se tem algum pontinho nas patatas.
0: Certeza que já tem um pontinho pra cima.
1: Nas patatas?
2: Não, antes que não faz ponto, não.
0: Ah, não faz ponto?
2: Não.
1: Será que caparam já de vez? Eu vou perguntar pra Irene, que ele não vai
0: mandar. Ele não vai contar.
1: A esposa do Jocelyn disse que ia mandar capar ele.
0: Ah, é?
1: Também. Treinar filho, que aproveitar que sai da anestesia,
0: tem que,
1: né?
0: Tomar cuidado com essas
1: coisas. Já pensou, hein?
0: Pronto. Tchau. Chepe
1: aí.
0: Chepe.
2: Pessoal. Assim vocês assustam os homens, gente. E a vasectomia é muito mais prática, muito melhor do que uma cesárea, gente.
1: Não, Beth, mas não é só negócio de vasectomia, não. Eles querem tirar é tudo.
2: Mais uma.
1: Aqui.
2: Eita.
1: Uau! Esse aqui é quem, hein? Mais um operado.
2: Acho que era o antes e o depois, né?

0: Olha a diferença, rapaz. Olha só.
1: Olha lá, ó.
0: Olha a perna torta.
1: Olha que maravilha.
0: A mãe da Johnny também fez.
1: É. Ela é o antes e o depois. É, a perna toda torta e agora fez a cirurgia e colocou no lugar.
0: Daqui esse é o Adão. É o Adão.
1: É o Adão lá, ó, tio Adão.
0: Eita, Adão, agora pronto, hein? Agora Adão, Adão jogava a bola, não podia colocar ele na barreira.
2: Não.
0: A bola passava embaixo.
2: Passava no meio.
0: Fala, o Adão também tá recuperando. E falando em Adão, vamos mandar um abraço pra galera que tá lá na IP, né?
1: Isso.
0: Com certeza o Jânio, se não tivesse operado,
2: tava lá também.
0: Ele tava no paraíso, achei a galera dos... Do veterano foram lá pro paraíso ontem para
2: escutar
0: jogar futebol. Não, não sei se será que eles foram jogar futebol.
3: Vou jogar futebol.
0: O que, que eles foram fazer, Renan?
2: Beber cerveja.
0: Vai dar um abraço pra galera lá no projeto de assentamento IP. A churrasqueira já tá acesa lá.
2: Deve estar fervendo.
0: Tá ligada no 12. Então, um abraço pra vocês que estão aí na comunidade Nossa Senhora da Salete e também a comunidade Emanuel aqui, a Igreja Luterana. Então a San Carlos, mandar um abraço pro irmão Michael, que é um dos chefes do churrasqueiro lá. Orlando Bate.
2: Orlando Bate.
0: Ele gosta do churrasqueiro. Ele gosta, hein? Um abraço para vocês. E o convite fica aí, então, para você, lá no projeto de assentamento IP, às 9 horas, agora tem a missa. E depois, meio-dia, aquele delicioso balanga beijo, churrasco, saladas e bebidas. 13 horas, começa o torneio de bocha e também o torneio de futebol society. Lá a premiação tá...
2: Vamos entrar lá no torneio de bocha? Não.
0: Não, eu vou viajar, senão eles podiam deixar o dinheiro para nós lá no primeiro
2: mesmo
0: lugar. Mas ia a carne, a bebida, nós já ia fazer um vale adiantado.
2: Um vale adiantado, né?
0: Mas, na hora que sair o prêmio, vocês
2: já que você não vai estar, então.
0: Vê se acha o Jair.
2: Não.
0: O Jair é bom?
2: Jair, nós vamos rolar ele lá. Vamos achar que ele é a bocha.
0: Semana eu conversando com ele lá, falei, Jair, você não pode mais ser padrinho de nada. Ele precisar usar terno e gravata.
2: Já é.
0: Só se for aquela borboleta. Não dá pra amarrar a gravata no pescocinho dele.
2: O pescocinho dele sumiu.
0: Parece que alguém deu um murro na cabeça dele.
2: É.
1: A Marli tá ouvindo e tá esperando nós na festa.
0: Parece que deram um murro na cabeça dele, o osso desceu pra baixo, não tem pescoço mais. Lembrando que o churrasqueiro lá da IP é o Gervásio e companhia, né?
1: Ele acha que ele nem vai almoçar.
0: Era o Adão, Gervásio, Jane, todo mundo ajuda lá, mas a galera da igreja também vai pra lá, o churrasqueiro.
2: Vai.
0: E aí a Jeripoca pia, viu? A animação lá é forrozão com ressaca.
2: Forrozão com ressaca?
0: Não tem sem ressaca, né?
2: Será que não tem?
0: Não.
2: Será que estão bebendo ainda?
0: Esse agora o Júnior tá bebendo para tudo.
2: Para tudo.
0: Um litro a cada uma hora.
2: Meu Deus.
0: Ele coloca no pezinho dele um copinho do lado.
2: Ah, é? Quem olha é café.
0: Aí tu acha que é café, uma xícara. É uma
1: São
0: xícara.
1: 7 horas de festa que eles tocam?
0: 3 litros para tudo, pro Juninho.
2: Ô Juninho, aquele pequenininho, qual que vai agora?
0: Eu acho que é fundar, tem um... Tertúlia
1: a gente não sabe, ela ainda é muito bonita.
0: Deixa eu atender aqui o eterno namorado da Johnny Cléo Moraes.
2: Ah, é?
0: Meu amigo Constante, bom dia, como é que você tá aí?
4: Bom dia, Gimarinho, bom dia, galera.
0: Bom dia.
4: Eu gostaria que vocês mandassem aqui pra nós aqui a música A Rosa Branca. Uma música linda, bonita, cara. E ofereço ela pra todos vocês e pra todos que estiverem escutando. Nós estamos aqui na escuta do Radinho.
0: Beleza.
4: Na escuta.
0: Abraço, obrigado, meu amigo Constante.
2: Será que ele continua apaixonado ainda?
0: Continua. Manda um alô.
2: Ele é um homem eternamente apaixonado.
0: Ele é eterno, mas assim, água mole e pedra dura, tanto bate.
2: Até que
0: dá jeito.
1: Gilmar, tá com problema.
0: O quê? Quem que foi?
1: A música tá aqui, certo?
2: Mas eu que achei.
1: Não, olha aqui. Pois é, ele achou. Uhum. Eu falei assim, Renato, não. Eu falei, qual? O fundo da grota.
0: Mas foi na grade.
1: Não, eu perguntei se a gente ia cantar essa agora, né? Ele falou, não, nós vamos cantar o fundo da grota. Mas olha qual que tá a letra aqui.
0: Ele tá feia a situação.
1: Ai, Jesus.
2: Ficando cego, velhinho.
1: O janeiro tá chegando. Eu acho que tu não lavou óculos, eu tenho uma semana.
0: Ah, ele tá igual a Johnny. A Johnny, você acredita que a Johnny pagou a consulta com o oculista? Cara, chegou lá, o médico pegou o óculos dela, olhou, falou... Lava aí, foi lá, o médico deu um trato no óculos dela, colocou de novo, ela falou, olha, você já trocou meu óculos?
1: Meu Deus. Não, John, você não faz igual o Renato, não, né?
0: Moço, tava a cebeira.
2: E ela achando que tava o óculos.
0: Cega, os óculos não prestava, tá? Os óculos dela tava tipo óculos. Tipo óculos de cozinheiro e de
2: churrasqueiro.
0: Açougueiro. Açougueiro fica respingando.
1: Não. O Renato, tem horas que ele entrou lá assim na hora do almoço da porcelanaria, o pó assim, eu só fico olhando pra cima, meu Deus, como é que enxerga? Não sei.
2: Acostuma, né?
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0: 7h37 já. O tempo ava.
1: O tempo ava.
0: E o Zorri, hein?
1: O Zorri, você viu? Conhece o Zorri, não?
0: É o Guaxaim? É. Graxaim?
1: Não, aquele que corre dos cachorros que se rolando atrás das...
0: E mija para trás e...
1: Os cachorros não chegam nele nem...
0: Eita, deixa eu mandar um alô pros cutião. Descobri que os caras que tá largado muito tempo é cutião.
1: É.
0: Vicente Cutião.
1: Não é tiozão?
0: Não, é cutião.
1: Ah, é cutião.
0: É, cutião.
1: Cutião solteiro.
0: É o cutião solteiro.
1: É.
0: Bom dia, Miriam. Fala comigo, mulher.
2: Bom dia, Jumazinho. Bom dia, Beth. Bom dia, Jaleski.
0: Jaleski tá
2: desaparecido. É. Renato, bom dia, Renato, também, né?
0: Bom dia.
2: O Jaleski não tá aí, né? Mas tá todo mundo bem aqui, graças a Deus. Passei o sabadão abençoado por Deus. Já fiz o chá de fralda da neném, graças a Deus.
0: Eita.
2: Já tá pertinho, pá. Minha princesinha nasceu. Pensa. E aí, vocês não vão na mais festa, vai ver? Fala aí pra nós. É, Joãozinho, como é que tem umas pessoas que é tão burro desse jeito, né? Pedir pra trocar um negócio de política,
0: cara,
2: logo de política.
0: Bater,
2: eu achei muito errado aquele de ontem. Muito errado ontem mesmo. Porque isso não é coisa que se faz, não, moço. E ele nem sabia que você era o dono da Rádio Conte, né? Porque aquela música, eu sou gaúcho, gaúcho máximo. Aí eu ofereço pra Marli, pro Gervalho, pro Marco, a Tereza, a minha filha, que tá na IP, o Matheus, esse é pra festa. E demais, quem tá ouvindo a Rádio Conte, principalmente pra vocês, tá? E pro Vitola.
0: Beleza, bom dia. Deixa eu ver quem tá participando aqui. Conhece, conhece, ó. Bom dia, deixa eu ver aqui quem tá participando. Bom dia, eu quero participar do sorteio. Elizabeth Ribeiro dos Santos Gamba. Obrigado a toda a família Gamba. Deixa eu mandar um alô também pro tirador de leite de anta. Agora eu não sei quem é, Renato, porque o Melé diz que não é ele.
1: Ah.
0: O Clemente diz que comprou as vacas do Melé.
1: Digamos que comprou enganado.
0: Comprou enganado.
1: Né?
0: E era uma zanta domesticada,
1: é,
0: né?
1: Era uma zanta.
0: Imagina o tanto
1: o cara
0: que
1: levar, aí, o cara levar.
0: E anta deve ser igual jumenta, só tem duas tetas, né?
1: Um vender, né? E outro comprar e levar. Isso que é difícil.
0: Será que ele comprou sem olhar?
1: E levou e tentou tirar leite do bichinho, não deu certo.
0: Ô, Clemente, a mansa aí tem uns caras que estão colocando arreio. Arriando.
1: Eu já vi.
0: Arriando a anta.
1: É.
0: Fica à vontade, né?
1: Mas eu gostei daquele arreio. Que ó, o cara vai deitado assim do lado. Você já viu? Mal,
0: deixa eu aproveitar e mandar um alô pro pessoal que tá lá na beira do Araguaia. Vocês viram aí, viu? Cuidado com o jacaré, né? Teve um ataque ali no Araguaia pra baixo, no estado do Pará. E cuidado aí, Olívio. Cuidado com o crocodilo aí, viu? O Olívio disse que ia pedir pra você tocar uma música. Será que você vai tocar?
1: Ah, qual?
0: Tu lembra?
1: Qual Olívio?
0: Aquele que fica lá na beira do Araguaia trabalhando.
1: Ah!
0: Com a vara na mão, lá molhando a minhoca. Ele disse que era pra você tocar um tango.
1: Um tango?
0: É, será que sai hoje? E tá... Fala, seu Pedro, como é que vai ter gaitinha, hein?
1: Vai ser
0: gaitinha. Bom dia!
3: Bom dia, meus amigos, Rádio Conte. Aqui é o Pedro Celere. Pedro Celere vai tocar uma rancheira, daquela bem gostosa.
0: Eita.
3: Quero oferecer para a minha família, para vocês da rádio e Romário também, e a família dele, tá bom?
0: Beleza.

0: Seu Pedro. Eita, coisa boa. Obrigado, seu Pedro. Abraço. Coisa maravilhosa, viu? Fala aí, pescador. Bom dia, tô por aqui ouvindo o programa. Já que não vão tocar o que eu pedi, quero ouvir uma de Osvaldo, Osvaldo e Carlos Magrão. Aí,
1: O que ele pediu?
0: Tá exibido, ele quer tango.
1: Ah, tango.
0: Tu vai dançar com quem? É, Olívio.
2: Olívio,
0: tá ocupado ele.
1: Mas Olívio é aquele, é o compadre do Paulo, amigo
2: aqui,
1: do Paulo.
2: Não, aquele é Olívio.
0: Isso aqui é Olívio, era... Olívio é o... Vou falar, é o ex da Rose... Também que a pele.
1: Mas ele tem uma cara de brabo, não fala não.
0: Tem, aí tem. É. Ela que batia nele, por isso que ele largou.
2: O B.O. da rádio.

0: Tomou? Olhe bem no espelho, a de vermelho.
1: Tomou, tomou-lhe? Pronto. Tu queria... Ricardo tá ligado comigo também. Bom dia a todos. Quero que vocês cantam Rancheiro. Ofereço pro seu Pedro Celério, Dona Santina, pro seu Bonavigo, seu Pilodeta e pra minha família Ribeiro. Bom dia.
2: Ô, Ricardo.
3: O seu Olívio, mas esse seu Olívio aí, o nome dele?
1: É Olívio.
3: Ele tem um cara de bravo, né?
1: Tem, mas é, ele
3: fala
1: é,
3: com ele,
1: é, ele é pai do Adriano. Lembra do Adriano?
3: Qual Adriano?
1: O Adriano... Ele trabalha lá com o doutor Gustavo agora. Manda um abraço e trabalha junto com o capeta. Ai, ai, ai. Manda um abraço pro, lá na fazenda Buticão.
3: Buticão.
1: É, Adriano e o capeta velho.
3: É?
1: Deve estar aqui na vila, talvez, né, dando uma descansada, né?
3: Deus o livre. É mais descansado pro outro lugar.
1: Aqui, moço, os caras não podem brincar muito comigo não, que eu sou não. Amigo do capeta e do Satanás.
3: É.
1: Meu amigo Moisés, o Satanás, abraço pra você. Só tem caba bruto,
3: como
1: hein?
3: É que os caras deixam colocar um apelido desse?
1: Mas era capaz que era gente boa, né?
3: Quando eu ia ficar igual esse cara, que essa cara veio de brabo aí, seu livro aí, ó.
1: Aí, ó, meu irmão. Meu irmão tá... Falou que o gatinho tá caindo pelo.
3: Tá. Tá caindo pelo.
1: É, o gato velho. Abraço, galera, lá na fazenda. Fazenda Santa Fé, meu irmão, minha cunhada. Todo mundo tá ligado, ouvindo aí. Obrigado. Manda um abraço pro negão.
3: Também quanta pancada leva, coitado do gatinho.
1: É, e aí, tá zunhado. Deu uma cabeçada no guarda-roupa. Como que é o nome do negão?
3: Qual negão?
1: Negão lá da Vila Nova?
2: É o meu... ele vai me ajudar a vender churrasco lá no dia 11, tá, gente? Ó, dia 11 de outubro, o negão vai estar vendendo churrasco comigo lá na Nossa Senhora Aparecida, na comunidade.
3: Aquele mas eu conheço churrasco. Ele só por negão.
2: Mas o nome
3: Renato,
2: dele...
3: É o negão da Vila Nova.
1: É o negão, é o irmão do Osmar.
3: É.
1: É irmão do Malão.
3: Irmão do Malão.
1: Malão.
3: Osmar, contato.
1: Malão. Malão, ontem tava fazendo salame.
3: É?
1: É, gente, não me chamou.
3: Não te chamou?
1: Não. Tem um monte de gente aí comendo carne, postando, e não manda a localização. Fica difícil da gente saber onde é, né?
3: É, fica complicado.
1: E aí nós vamos igual aquela música do Pidão.
3: Do Pidão.
1: É, dá um pedaço.
3: Dá uma sal aí pra mim.
1: Eu tava olhando a programação aqui da Festa Nossa Senhora Aparecida, uma programação bem grande, né? Muitos dias de festa. E no dia 10, um show especial, hein? Show Nacional Católico com Rodrigo Torres.
3: Rodrigo Torres.
1: Vai faltar,
3: tá animado,
1: vai faltar espaço, hein?
3: Vai faltar espaço.
1: Vai ser lá no, na praça na frente?
2: Vai. É, naquela praça da frente ali, né?
3: Uhum. E usando o barracão tudo junto.
1: Muito bom.
2: 10 horas da noite, acho que é o show dele, né? Uma hora e meia de show.
3: Uhum.
1: 10 horas da
3: noite. Ah, deve fazer um pouco mais, né?
1: A programação vai começar no dia 3, né?
3: Dia
1: 3 ao dia 8, a novena nas casas. No dia 10, sexta-feira, é dia da família com Nossa Senhora Aparecida, às 19h30, Santa Missa. 21h tem quermesse, leilões. 22h, show com a banda... É, vai ser... Banda,
2: é bandas locais,
3: quem,
2: amigos.
3: Quem quiser cantar lá.
2: Amigos.
1: Pronto.
3: Quem quiser.
1: Aí no dia 10, às 19h30, tem missa. 21h, quermesse, leilões. Às 22h, 10h até às 11h30, show nacional católico com Rodrigo Torres. Dia 10, às 23h30 até 1h da manhã, Forró Conquista, Banda Nossa Terra também.
2: E amigos.
1: E amigos. E nós vamos estar por lá.
3: Isso.
1: E o Jair tem
2: Pronto.
1: Que estar por lá.
2: O seu Jair vai cantar, a Marli vai cantar.
1: E deixa nós para a última
2: o
1: música.
2: O Júnior.
3: O Júnior vai estar lá.
1: Santa Missa também no dia... 11, domingo, às 10h, 11h30, aí tem o Balanga Beijo. 13 às 15, leilões. Às 15 às 18, show com a banda Nossa Terra e Forró Conquista. Mas tinha que espichar mais, aí o cara quer ficar 18 horas, 6
3: horas.
2: Não, é porque na segunda-feira, logo também
1: dia
2: tem mais.
1: Ah, é feriado.
3: Isso.
1: Segunda, dia 12, carreata com a imagem Nossa Senhora às 8 horas.
2: Isso.
1: E às 9 horas, missa solene em louvor a Nossa Senhora Aparecida. Tudo isso lá na comunidade Nossa Senhora Aparecida, no bairro Vila Nova.
3: Isso.
1: Começando dia 3 com a novena nas famílias, nas
2: isso.
1: casas. E hoje tem na IP. Mandar um abraço pro churrasqueiro que estão lá agarrado trabalhando lá na IP. Mandar um abraço também Vai ter bolo, vai ter cuca da Marli, leilões, Futebol Society, R$1.000 mais as inscrições, dividida aí 50 pro primeiro, 30 pro segundo e 20 pro terceiro, e a bocha 500 mais as inscrições. Então faça seu time de futebol, faça seu time de bocha. Animação, forrozão com ressaca. O Marcel já tá lá no sogro dele, desde ontem dando prejuízo.
2: Meu Deus.
1: Coitado, viu? Alguém cuida.
2: E hoje também tem na Luterana, né?
1: Aqui. Hoje tem a Congregação Emanuel, Igreja Luterana, animação Forró Conquista.
2: Isso, os meninos estão ali hoje.
1: Forró Conquista ali na Luterana. Nós vamos fazer um intervalo enquanto a gaita descansa,
2: isso,
1: né? Vou colocar a moda aqui que o pessoal pediu, Tertulha. Já nós voltamos aqui porque o gaiteiro foi passar fax.

0: 8 horas.
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0: 8 horas, 1 minuto, 8 e 1, tempo AVA.
1: Tempo AVA.
0: Tempo AVA. É, qual que é que o... É uma rancheira que o... Que o Ricardo pediu aqui. Bom dia, seu Pilonito.
2: Bom dia a todos. Bom dia, querido em casa, que lhe faltou um abraço, se eu quem quer aceitar, né? Minha esposa, já cheguei agora aqui, tá aqui.
0: Clemente, fala comigo, bom dia.
3: Bom dia, Gilmar.
0: Bom.
3: Bom dia, Médio. Bom dia para todos aí, ó.
0: Bom dia.
3: Renato, da Leste. Toca a música para mim, o vento.
0: O vento.
3: Para vocês, a rádio, quem gostar. Oi. É obrigado.
0: Eu acho que alguém tomou o telefone do marido de novo.
1: Tomou.
0: A língua azul.
1: É.
0: Bom dia. Escute.
4: Bom dia, Gilmarzinho. Bom dia, Dete. Bom dia, turma
5: dia.
4: Toda.
0: Tomou o telefone do Gamba.
4: Manda a programação aí pra toda a família de Inês e pro Ivani.
0: Olívio mandou pra nós. O nome do negão é Ulisses.
1: Ulisses.
0: Ulisses. Obrigado. Abraço, Ulisses.
1: Ulisses.
0: Ulisses.
1: É Ulisses Guimarães?
5: Não.
0: Ulisses. Manda um abraço.
5: Eu acho que é Olício.
0: É Olício. Manda um abraço pro... Pro Onásio também, tá ligado? Toda a família, né?
1: Onásio.
0: Abraço pro Maurão Macaés, que tá acordando agora. Coitado dos terneiros, tão rouco.
1: Será que tá acordando agora?
0: Então, desculpa. Os terneiros tão rouco. Seu Pilonete sabe, o Maurão acorda que hora pra tirar lei? 8 horas, né?
2: 8 horas. Vai tirar lei depois do meio-dia.
0: Não, e ele leva o tarro cheio lá no resfriador.
1: É?
0: Aqueles de treilinho.
2: Já que ele foi jogar bola, né?
0: Eu não vi foto dele, rapaz, acho que a mulher não deixou. O boludo não foi, né?
2: Parece que não. É, mas ontem ontem eu não tava em casa.
0: Agora não é boludo mais não, é outro nome, né? É cagão. Rapaz, tem o Leandro Boludo cagão, o Félix Bunda Pelada cagão. Bravo, Félix! Proibir não, ele de depilar.
1: Ele agora. Ela lisa.
0: Não, agora proibir ele de depilar.
1: Ah, é?
0: A Giovana não deixa ele depilar mais não. Pensa que pegou mal.
1: Ah, é?
0: Pegou, ele tinha feito... O pessoal, eu não entendo que eu nunca me depilei desse jeito. Tem uma depilação chamada...
1: Desse jeito você nunca depilou?
0: Não, cava funda.
1: Cava funda?
0: É.
1: Depilaram a cava funda?
0: Não. É sério, tá achando que é brincadeira? Ele colou uma cola com um pano velho lá e aí depois...
1: Cadê que sai?
0: Não saiu, moça. Aí quando conseguiu puxar, disse que parecia que tinha colocado botox.
1: Dois segurou ele e dois puxou o pano.
0: O olho de tandera ficou todo inchado, bem sudinho.
1: Ficou bem sudinho.
0: Bom dia, meu amigo Olinto, fala comigo, como é que você tá? Bom dia, Gilmar, Grupo Nossa Terra, gostaria de ouvir a música A Prece, só com a da boa, hein? Eita! Bom dia, fala, Jânio.
6: Gilmar, bom dia, como é que tá?
0: Bom
1: dia.
6: Gilmar, como é que nós faz pra reservar os espetos de carne aí da festa aí, da Luterana? Passa o contato aí pra nós, tá, por favor.
0: Tá, vou passar o contato do Maico, tá? Aí você reserva lá, beleza? E aí, vamos tocar a moda?
1: Vamos
0: explorar seu Pilonito.
1: Vamos. E depois vamos tocar o vento. Como é que toca o vento?
0: Pra onde tu vai tocar o vento?
1: Ligar o ventilador?
0: Tu vai tocar o vento pra onde?
1: Vamos lá então, seu Pilonito. O que que o senhor quer tocar pra nós hoje?
2: Eu comigo agora?
1: É.
2: Quero ver você passar a turma lá aqui. Correndo pelado, certo?
0: Atrás do vento.
1: Atrás do vento.
2: Ô Mauro, tu tá ouvindo isso aqui? Ó, você gostou dessa música aqui? Se tu parou de tirar o leite, já tá aí pra você também isso aqui. Giba, olha aí, ó.

0: Como é que é? Até o defunto
1: é assombração.
0: Deus o livre.
1: Será que deu uma peleia, foi feia?
0: Rapaz, o trem foi feio, hein? Samuel Pacheco fala comigo, bom dia. Esse é mais um Enxada Cega.
1: Mais um Enxada Cega.
2: Bom dia, Jumazinho. Tá quebra galho, Enxada Cega. Bom, bom, toca pra nós aí. É, secretário de obra aí. Com baitaca pra nós. Ótimo. Manhã de domingo, abençoado dia a todos nós aí. Maluco sem cada cega, Léo Pedacevo, Vicente. Tu é o maior deles, né? Bom dia, bom dia.
0: Bom dia. Será, moça? Será?
1: Você tá nessa situação também?
0: Tô capinando nada.
1: Eu acho que você tá também, viu?
0: É, lasqueira.
1: As encruzilhadas ficam tudo cheio de mato.
0: Bora! Atenção, Alessandra, na Vila Bandira, na... como é que é? Na Celaria. Fala, Bruninho. Vamos ver se o Bruninho tá animado hoje.
3: Bom dia, Jumaca. Bom, né, Jumaca? Eu pedi pra nossa música que ofereça pra mim, pra minha avó, pra minha mãe. A música bem animada aí pra nós.
0: Bom dia, acho que as meninas largou dele.
1: É, tá meio triste.
0: Não tá...
1: não mostrou uma
0: aquele
1: foto
0: estilo,
1: tomando
0: não.
1: Chimarrão.
0: Dona Eurípides, bom dia.
4: Bom dia, bom dia, Jumar, Beth. É, eu vou pedir uma música à escolha da Beth hoje, que eu não sei se já passou o pobre não, ou a minha música, eu gosto de pedir, porteira. Se não passou ela ainda, vocês passam ela pra nós. Acorde agora,
5: Beth. Pobre João
4: pra nós aí, bom dia.
0: Beleza. Agora vocês podem tocar as modas que eu vou organizar essas aqui na grade.
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0: dá pra entender se essa é prece ou a prece é prece.
1: A prece é prece.
0: Eita, coisa boa, música linda, boa demais.
2: É igual essa daquele Miro Saldanha, não sei se eu tenho ela aqui. Nós nunca tiramos ela e tem muitos pedidos.
0: Esses dias eu tava olhando, ouvindo ali algumas do Jaime Caetano Brau, né? Quanta coisa boa. Nossa, meu Deus do céu.
1: A gente tem fartura de coisa boa.
0: Coloquei, mano, na caixa ali, cara, que
1: digamos, isso. O Brasil tem fartura de letras maravilhosas.
0: Não, e é tanta coisa bonita, você pega do Nordeste ao Sul do Brasil.
1: É uma
0: riqueza cultural. Meu Deus. Dona Dantina Brambila tá ligada comigo. Bom dia.
3: Bom dia. Tudo bem aí? Nós também, graças a Deus. Quem tá falando é Dantina Brambila. Eu quero que você me fale a música pra mim. A Dona Jandira. E eu conheço pra todos vocês aí da rádio. Rádio Conte, né? E Deus abençoe todo mundo aí. Muita saúde e paz.
0: Dona Jandira, manda um abraço pra Dona Jandira, foi vizinha minha por muito tempo.
1: Dona Jandira?
0: Dona Jandira.
1: Você lembra da música da Dona Jandira?
0: Lembra.
1: Dona Jandira. Dona Jandira é brava.
0: Não, e a Dona Jandira ali também é brava, tia Jandira. Ela é brava também.
1: Como é que é? Como é que é ela mesmo? É. Só um pedacinho, como é que é? Não, o toque.
2: Me ajuda, pai. Quero criar meus filhos. Eu não sei a nota.
1: Ah, não lembro.
2: Mas ela é linda. É Pilares com Miro Saldanha.
0: É, Pilares.
2: Olha o início dela. Senhor dos céus e da terra, fonte do afeto mais puro perdão. Se só te procuro quando me encontro em desgraça, mas reconduz nossa raça aos padrões do início, para que o teu sacrifício não tenha sido de graça.
1: Nossa Senhora!
2: Eita. Em conhecer tua mãe.
0: Mas o Oswaldir também gravou essa.
2: Gravou Oswaldo Carvalho. É, Miro Saldanha. Nossa, ela é perfeita.
0: É linda,
2: perfeita.
0: E aí, sai o que agora?
1: A prece, né?
0: A prece.
1: A prece. Lá maior, seu Bruno.

0: só moda boa.
1: Com certeza não fomos nem à sombra mesmo.
0: Agora são 8 horas 21 minutos, 8h21. Até agora o Rafinha não mandou a promoção e o remédio.
1: Nem o remédio.
0: Meu Deus do céu.
1: Domingo passado eles não trouxeram.
0: Não trouxeram, eles saíram correndo, né?
2: E hoje também vai poder demorar muito, é, Gilmar viaja. O Gilmar não pode beber remédio hoje.
0: É. Mas vocês podem.
2: Na bebe depois na festa.
1: Na festa, mas é,
2: deixa aqui.
0: E vai qual festa agora?
2: As duas.
0: As duas?
1: A gente vai almoçar lá logo.
2: É,
1: logo
2: nós precisamos lá fazer uns convites, né, Gilmar?
0: Certinho. Eita.
2: Olha só, os padres novos chegaram. Aí o padre entrou na igreja assim, quando ele pisou na cerâmica, ela pulou tudo pra cima. Olha como é que tá o nosso piso da igreja.
0: Tá?
2: A nossa é parecida.
0: Mas o pai tá pesadinho, hein? Será que tá
2: não,
0: pecado?
2: Pior que não.
1: É o pecado dele, será?
2: Ai, nós estamos correndo atrás.
0: Mas
2: aí,
0: é o calor também, viu?
2: É, não, e lá também é muito antiga, né?
0: E aí ela vai soltar.

0: Tchê.
1: Fala, Tchê. 8h26, manhã.
2: Morena dia... solteira.
1: Solteira, hein?
2: Há tempo de antigamente do seu piloneto.
1: Ei, já pensou seu piloneto com essa morenada solteira, hein?
2: Devia ser difícil. Ei,
1: já pensou com 20, 22
2: esse
1: anos?
2: Esse velho devia ser difícil, hein? Meu Deus do céu.
1: Ei, piloneto velho.
2: Esse dava rasteiro em pingo d'água, rapaz.
1: Esse que dava rasteiro em cobra.
0: Deixa isso pra lá, vem pra cá, vem ver. Agora não quer só... Não interessa o que eu quero saber.
2: Não, mas nós imagina, ficamos imaginando.
1: É, a gente viaja, não tem.
2: A gente viaja, não temos pra tentar pelo menos chegar perto de alguma coisa, né?
1: Meu Deus do céu.
2: Por que que esse homem devia ser capaz?
1: É, mas... Bom dia! Tem qual música? Tá faltando uma música aqui, qual que é, hein? Deixa eu ver quem pediu aqui. Alguém pediu a moda. Vamos mandar a moda lá pra... O Goiás. Cadê o Cabeça de Lua Cheia, hein?
2: Qual
1: o
2: cabeçudo?
1: O...
2: Sei lá, sumiu, abandonou nós, sei lá.
3: Que é que lá deu? Tá muita chuva.
2: Deve ter mofado a sola do pé dele.
1: Será? O cabelo não mofa, porque não tem nada.
2: Não tem, né? A sola do pé. E as macegas também.
1: Ele tá chamando ele de preguiçoso, né?
2: É macega. Não, mas ele deve ser outro inchada cega.
1: É? A vearada vai todo ficando inchada cega.
2: Igual a pernilonguinha.
3: O pedido da velha porteira, sabe como é, consegue, senhor D'Alessio?

0: É.
1: Consegue.
2: Pronto aí, ó. Velha porteira. Vai dona.
1: Igual não vai sair, mas nós conseguimos.
2: É, não tem o tum-tum.
3: Então vamos tentar.
1: Não tem o tum-tum-tum. Tem hora que eu lembro fazer ela na gaita, mas.
3: Então
2: fala, Ivo Garcia e o Gilberto, cadê ele, seu piloneiro?
4: Quem?
2: O Gilberto, o violeiro.
4: Cara, ontem eu falei com ele, conversei com ele, ele tá meio gripado, tá meio doentado, teve que fazer umas viagens, pra mudança lá para o lado do Pará ali. E, então, pegou a gripe, disse que não parava mais, não funcionava mais. E, aí. Até hoje, já pra, não chamei ele pra vir, mas eu podia chamar, talvez que ele viesse hoje. Mas...
1: Ele mora perto lá, seu
2: filho? Ele mora lá na Santa Isabel,
4: Cantagalo. Lá perto do Cristianito.
1: O senhor conhece ele?
4: Hã?
1: O senhor conhece ele?
4: Aí.
2: Mas você tem que pedir pra mulher.
1: Ele é mão de vaca? Ele não, é, não. Mas é mandado pela mulher, então.
4: Não é? Eu descobri um pouco.
1: Porque ele não vem, ele promete pra nós.
2: Mas não é que tá. A não quer dedar ele.
1: A filoneta vai entregar
2: não
1: ele.
2: Quer, não quer. Mas deve ser igual.
4: Tem outro lá na Santa Isabel que toca bem violão, rapaz. Acho que você acha que é dito. O Clemente. O tal de Clemente toca.
2: Ah, o que tira além da diante, é? Que mora lá em frente o. Como é que é o nome dele, moça? Zanella? É ele mesmo, é o Clemente.
4: Pois é, ele mesmo. Só que ele quebrou o violão dele. E eu prometi pra ele que eu ia achar um violão, comprar um violão. Eu ia lá ontem pra treinar com ele, eu ia levar o violão da minha filha lá e ia treinar com ele. Só que ele também tá com a esposa dele com um problema na perna. Então, a gente não pode ir todo dia, mas digo, não, mas rapaz, primeiro comparecendo. Ele tocava no tempo que nós tocava ali na rádio, ali do Gordo, ali ele vinha uhum. Lá pra tocar.
2: Mas agora ele tá muito ocupado, que o Melé vendeu umas vacas pra ele, e a vaca...
1: É ruim de tirar leite.
2: Disse que achou que era leiteira, quando foi piar lá pra tirar o leite, era duas anos. Aí dá trabalho, moça, até tirar leite dessas antas.
1: Não, mas voltando no outro companheiro lá, o outro.
2: O Gilberto?
1: É, ele sempre fala que vem, mas ele nunca vem.
2: Não, mas tem que pedir pra esposa, né? Não é
1: pois
2: assim,
1: é, nós devemos falar com ela, né? Tem que falar com ela, eu acho.
2: É igual o boludo, se for. Ah, tem jogo, aí tem que ligar pra Joviane pra poder ela falar, não, ele quer ir.
1: Ele quer ir.
2: Não, ele não quer ir.
1: Senão ele não vai.
2: Ainda mais depois da cagada que ele fez, né? Conversou com ele para ele explicar como é que aconteceu?
4: Não, ele só conversei um pouco com ele, foi na metade da semana ali. Me ajudou lá em casa, 15 minutos, me ajudava a acender umas galinhas lá. O mais que eu falei foi isso com ele, né? A minha filha, tá aí na casa da filha aqui, tá assim. Mesmo asiático, atacou na perna, tá mais na cama do que andando. Ainda
1: uns
4: 8 dias para ir ao médico.
1: Uhum.
4: Fazendo terapia e tudo. Ficou quase entregou as pernas, não conseguia caminhar.
1: Uhum.
4: Tuxando 4 horas de madrugada, tuxando 4 horas de madrugada.
2: Mas Deus quiser, vai daqui um dia, tá?
4: A filha daqui tava lá.
2: Tá tudo tranquilo.
1: E aí, qual que é a próxima?
3: É a Piloneto.
2: Pera aí, o Melé vai contar, pera aí. Vamos ver o que o Melé vai falar do negócio da anta aí.
5: Ô Gilmar, tô escutando aqui mais o Giba, viu? O Gilberto aqui na Santa Isabel. Nós estamos agarrados aqui num tacho melado, meu filho. Uma carrada de cano, nós moendo e nós estamos escutando a moagem aqui, viu? Avisou o piloneto que eu vou vender duas vacas a ele, da que o Clemente me vendeu.
2: Aí já inverteu, agora...
1: Agora ele já tá vendendo as vacas.
2: Ele comprou do Clemente, que o Clemente vendeu pra ele de volta.
1: Ah.
2: Vai vender se eu quer tirar a lei da santa lá.

0: Saiu, maravilha!
1: Vendo?
0: Tá vendo?
1: Faltou tum-dum-dum, mas saiu.
0: Será que ele tá dormindo por lá? Ou tá pescando?
1: Deve tá pescando e lá não pega o telefone lá.
0: Ah, e tá.
1: Pra vir falar com a gente, ele vem ali na cidade.
0: Oi, é bom, ninguém incomoda.
1: Ninguém incomoda.
0: Vai pra descansar.
1: É. Ah, mas...
0: Pra descansar.
1: Mas então vamos... Ah. Vamos se caminhar pro lado do caminho? Que hora que é?
2: Deixa eu
0: ver. 36, vamos tocar.
2: Ah, seu piloneto tocar mais um.
0: Agora mais uma do piloneto.
1: Isso. Vamos lá então, seu piloneto?
3: Mais
1: um.
0: Pera aí que tem o bonito. A hora que o cara acorda. Olha lá. Meu Deus.
1: Alexandre. O grande.
0: E feio. Bom dia, o feio. Fala comigo, o feio velho. Aí, ó. Não dá conta de abrir o olho, não.
1: Miserável.
0: Marimbondo ferroso.
1: Ô, bicho feio.
0: Alguém tem que ir, ele tá enxergando, olha lá.
1: É.
0: Fala, feio.
4: Eita. Bom dia, bom dia, bom dia.
0: Bom dia. Vou
4: entrar. Tomar água com você.
0: Ah, por quê?
4: Quem ganhar do prêmio no sábado também aí. Você não me. Eu perdi o prêmio, você não falou nada.
0: Não, é.
4: Guardando agora aqui, ó. Manda moda boa pra nós. O que eu bebo, cara?
0: Escuta de novo, ó.
4: O que eu bebo, cara?
1: Ai, ai, ai.
0: Ô, Creuza, ai, ai. Faz um chá aí. Faz um chá de vara de goiaba no lombo desse ator aí.
4: Mais um que eu bebo. Só até de tarde.
0: Pega uma, abre uma assim, sem escovar o dente, feio. E deixa descer com ela abaixo. Se ela se acomodar, tu continua. Se voltar, vai limpar seu estômago e você continua depois.
1: Continua depois. Vamos lá então, seu planeta. Só o maior, Deus que ajude.
3: Derrubando o seu estômago.
1: Derrubando o seu estômago.

0: E não se mistura mesmo.
1: E não mistura de jeito.
0: São iguais, uma barbaridade.
1: É muito negro enxugado.
2: Eu bebo, fico, mano.
0: Isso.
1: Você ficou assim. É zangado, hein?
0: Esse aí ficou pra trás, né?
1: Fala, feinho. O que que tu manda?
3: Aí você acaba comigo aí.
1: Ué, não é? Se você tá ruim, meio de ressaca,
0: sim,
1: não escova o dente, abre uma gelada, não sei se tu bebe Skol, qualquer outra marca dando gelada.
0: Tem que ser da mesma marca que bebeu ontem.
1: E desce na goela diretão, até secar a latinha. Se acomodar lá no bucho,
0: beleza.
1: Beleza. Se voltar, tu vai lá, escova o dente, limpou o bucho e se atraca de novo.
0: Meu Deus.
1: Já pensou, moça?
0: Rapaz, eu tinha visto uma música aqui que tava aberta já hoje.
1: Já hoje?
0: Já hoje, agora há pouco.
1: Fazia tempo que eu não vi essa balada.
0: Esse de já hoje, né?
1: Já
0: a
1: hoje.
0: Música que o Cuida Leste canta. A luz do meu... Você canta ela?
4: A luz do meu jardim.
0: A luz do meu jardim, isso.

0: linda essa moda. Essa é de balançar as paquera.
1: Agora pode ir no finalmente.
0: Eita, vamos ter oração pela família?
1: Isso.
0: Até os parabéns, né?
2: Não tem ninguém?
0: Ninguém falando que tá de aniversário
1: é.
0: Hoje, hein?
1: Mas ué, eu vou porque... cantar assim mesmo. Hein?
0: Mas acho que é porque os parentes da Alessia não falaram.
2: Ah, é?
1: Ali ou vamos verdade. Direto na oração da família, então?
3: Vamos.
1: Você também precisa sair?
3: O senhor quer tocar mais uma? Qual?

0: E o último verso?
1: Você quer colocar a oração na grade?
2: Não, vamos cantar.
1: Então vamos lá.
0: Uai, seus parabéns? Não tem ninguém de parabéns? Não tem
1: ninguém. Então vamos cantar. Fica os parabéns, oração da família.

0: vida não aplaude nossas tristezas e decepções. Ela procura sempre fazer algo por nossas felicidades. Ela não se envaidece com os nossos erros. Segue firme, trabalhando pelo nosso progresso e perfeição. Ela não tenta aparecer com nosso orgulho, mas faz tudo para que nos encontremos com a humildade sincera e nos garanta uma consciência tranquila e solidária. A vida não oferece obstáculos à nossa paz. Ao contrário, ela procura meios para deixar aberto os nossos caminhos a vislumbrar sempre novos horizontes. A nossa vida e a nossa existência são sempre propósito de Deus agindo para o nosso bem. São os nossos olhos que às vezes enxergam diferente disso quando nos prendemos ao egoísmo, achando que somos vítimas ao invés de protagonista. Portanto, a nossa vida é a existência de Deus na nossa vida. Portanto, não tenhamos dúvidas de que a nossa vida é perfeita, pois faz parte dos planos de Deus, que, como Pai, quer sempre o melhor para nós. Pensemos nessa verdade neste domingo, abandonemos a tristeza de lado, que Deus prepare para nós uma semana tranquila, produtiva e muito feliz. Abandone a tristeza, viu? Vamos ser felizes hoje e sempre.
1: Amém. Amém.
0: Agora, e domingo que vem nós vamos fazer barulho?
1: E dizendo, avisando aí todo mundo e as mulheres que não façam comida em casa hoje.
0: Pior, tem duas festas.
1: Tem duas festas para ir, tem almoço, tem, digamos assim, arroz.
0: Tem tudo, mandioca, tropeiro.
1: Tropeiro, salada, tudo separadinho assim, ó, mulher.
0: Cuca, maionese.
1: Se o marido falar pra você fazer almoço hoje, fala assim: eu não vou fazer.
2: Vai então, Renato, eu não vou fazer almoço hoje.
1: Nós
2: pra
1: vamos
2: você.
1: Em duas festas hoje. hoje nós vamos lá na
2: IP.
1: Na IP. Que o pessoal já tá lá assando o churrasco.
0: Já.
1: E nós vamos lá participar lá. Nós
0: depois
1: vamos
0: pra Luterana.
1: Almoçar. Isso. E mais tarde nós vamos pra Luterana.
2: Você sabe o que ele quer vir pra Luterana, né?
1: Eu sei. Tocar minha gaita um pouco.
2: Tá ouvindo, Leandro? Não sei se você tá ouvindo, Leandro,
0: ele Cláudio. Tá com saudade da Pretinha.
1: Saudade da Pretinha. Quem que não tem saudade da Pretinha?
0: Mas foi condicionado assim. Você só vendia se ele deixasse você tocar.
1: É, exatamente.
0: Tá certo.
1: A proposta é essa.
2: Esses dias o Leandro mandou um vídeo pra ele assim, tocando uma.
1: E ele já tá,
2: e ele olhando assim, falou, mas que bom que ela tá trabalhando, que na casa ela tava um pouquinho
1: guardada. E só reforçando aí, né, pro pessoal aí de casa que tá nos ouvindo, que já vai se preparando, guardando aqueles pilinhos assim,
0: pra
1: ajudar nós na festa de Nossa Senhora Aparecida, daqui
2: dia 11 de outubro.
1: Daqui 15 dias, as festas de Nossa Senhora Aparecida. E nós estamos com a nossa igrejinha radando. O piso está levantando e o telhado está caindo. Nós precisamos de dar uma consertada nela,
0: como diz o Gaúcho.
1: E vai dar, se Deus quiser, né? Com a ajuda de todo mundo, vai dar certo. Que Deus abençoe a todos e até domingo que vem, se Deus quiser.
0: Obrigado, seu Pilonito.
3: Obrigado, bom dia a todos. Um abraço a todo mundo. Um bom domingo e uma boa semana também. Até domingo que vem, ontem, né? Eleição, né?
1: Tem?
0: Ah, nós só não pode falar de política, mas cantar pode.
1: Falar de, não, falar de política, não fala mesmo.
3: Eu não fala, todo nem mundo, adianta. Até lá,
0: fala. Fala, dona Lourdes.
4: Bom dia, família.
0: Bom dia. Bom dia.
4: É a Lourdes Dias.
0: Fala, Lourdes.
4: Toca a próxima música para nós. E eu desejo um ótimo domingo abençoado e protegido por Deus. A todos vocês e a toda a minha família.
0: Obrigado, dona Lourdes. Deus abençoe. Fui!
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10: Mas e daí, Baitaca, velho? Como é que tem passado, Jô?
11: Mal, uma barbaridade, parceiro velho.
10: Mas é por quê?
11: Cantar não tá dando quase nada mais.
10: Mas e o que que tem feito?
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1: 9:20. 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
1: 10:39.
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1: 11:28.

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0: Top 40, esse é bruto.
1: Pobre daquele que pensa que neste mundo ser feliz é ter riqueza. Feliz é o Reinaldo, que tem Deus no coração, a família unida e a companheira.

Bielzinha, vídeo não. É na pegada e tu já sabe, amor. Vou tomar uma, saúde.

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0: E aí, deixou ela?
1: Deixei, foi quieto.
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0: 1h38.
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3: 2:17.
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0: il frio.
1: Juarez e Guinolinha, tamo junto,
2: fala de amor.

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0: carona de ex, ninguém merece, né?
1: Não tem jeito, não.
2: Não tem jeito.
1: Assim não dá. João Neto, Federico!
0: Ícaro Gilmar, dá um grito aí!
1: Você tá doido, bom demais.

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2: 2h58.
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0: pode ter certeza. Muita gente desacreditou da gente. Esse cara batalhou muito pra chegar onde ele tá hoje. Eu cheguei na vida dele pra somar, pode ter certeza que a gente tá fazendo uma história brilhante. E a gente se orgulha muito da nossa história. Obrigado. E vocês fazem parte da nossa história. Muito obrigado pelo carinho de todos vocês. Obrigado, obrigado.
1: Obrigado, cunhada!

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0: 3:38.
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0: Palmas pra vocês, que energia massa, velho, tá doido.
1: Anda, Vicky Knife, tá bom?
2: É o Greg Dois, cara.
3: Eita, que ressaca. Que noite louca, meu irmão. Deixa eu contar pra vocês. Foi assim, ó. É que...

E foi mais ou menos assim que aconteceu. Parei no Mac, joguei uma vodkazinha dentro do milkshake. Fiquei doidão. Mas eu não vou beber mais não, eu vou não. Mas calma.

0: tá bom.
1: Então quer que conte?
2: E essa é a história de um brasileiro que bebe, no dia seguinte se arrepende, mas continua bebendo todo final de semana, ou até mesmo no dia seguinte, né? Afinal,

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4: 4 e 18.
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